0: Boa noite, são 20 horas em Joanesburgo. Damos início a mais uma edição de Caleidoscópio, o seu programa diário de notícias e análises aqui no Canal África. Estamos em direto nos nossos estúdios em Auckland Park, prontos para lhe trazer as informações mais relevantes do continente africano e do panorama internacional. Pode acompanhar-nos em direto através do nosso site www.channelafrica.co.za. Eu sou Maria Massamo, estarei consigo durante a próxima hora, trazendo-lhe os principais acontecimentos da atualidade. Vamos aqui conferir os principais destaques das notícias hoje. Dia Mundial da Prevenção do Suicídio chama atenção para a realidade africana. E a Austrália rompe relações diplomáticas com os Emirados Árabes Unidos. Fica-se aqui com o desenvolvimento das mais notícias na voz de João. E olá lá.
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2: Boa noite e muito obrigado, Mariamo. Vamos às notícias. Assinala-se esta quinta-feira, o Dia Mundial da Prevenção do Suicídio, uma data que procura reforçar a consciencialização de que o suicídio pode ser prevenido. A Organização Mundial da Saúde alerta que as taxas de suicídio em África continuam a representar uma preocupação de saúde pública. A nível mundial, mais de 720 mil pessoas morrem por suicídio por ano. A psicóloga social e comunitária, a doutora Rosângela Francisco Comaio, explica a importância desta data.
3: Quando um governo investe em prevenção, não está apenas a evitar uma morte, está a proteger famílias, comunidades e gerações, pois cada vida que conseguimos preservar representa uma oportunidade de recuperação e reconstrução de uma comunidade. Em muitos contextos africanos, o sofrimento psicológico ainda é silenciado e os serviços de saúde mental são insuficientes, infelizmente. Investir na prevenção significa não apenas salvar vidas, mas também proteger famílias e comunidades.
2: A Argélia anunciou o corte imediato das relações diplomáticas com os Emirados Árabes Unidos, acusando a Abu Dhabi de várias ações que considera provocatórias. Argélia não apresentou, contudo, uma razão específica para a decisão. Em resposta, o conselheiro diplomático do presidente dos Emirados, Anwar Gagash, defendeu na rede social X que as relações entre Estados devem basear-se na racionalidade, no diálogo e na clareza de interesses. As relações entre a Argélia e os Emirados Árabes Unidos têm se deteriorado nos últimos anos. Meios de comunicação argelinos acusam a Abu Dhabi de procurar alimentar divisões na região. Um sul-africano de 30 anos, natural da província do Limpopo, continua desaparecido após um ataque a um acampamento na província moçambicana do Niassa, ocorrido a 3 de setembro. O Departamento de Relações Internacionais e Cooperação da África do Sul, DIRCO, confirma que os outros 4 sul-africanos envolvidos estão em segurança. 2 deles já regressaram ao país. As forças de segurança moçambicanas continuam as buscas pelo homem desaparecido. A Embaixada Sul-Africana acompanha a operação e recebe atualizações regulares. O porta-voz do DIRCO, Nelson Rueta, adianta mais pormenores.
4: We are following up information on his whereabouts, working with the Mozambican authorities.
0: Estamos a apurar informações sobre o seu paradeiro em colaboração com as autoridades moçambicanas. Entendemos que foi uma das várias pessoas afetadas quando militantes armados invadiram o acampamento na província do Niassa, em Moçambique, na semana passada. Entre estas pessoas encontram cidadãos moçambicanos, este sul-africano em particular, e cidadãos de outros países vizinhos.
4: Citizens of Mozambique, this particular South African, and citizens from other neighboring countries.
2: Um tribunal do Chad condenou a 15 anos de prisão Abdoulaye Miskine, antigo líder rebelde da República Centro-Africana, por graves abusos cometidos na zona fronteiriça entre os dois países. Miskine foi considerado culpado de crimes que incluem homicídio, tortura, rapto e violação relacionados com atrocidades dizia, cometidas entre 2000 e 2003. O tribunal determinou ainda o pagamento de uma indemnização de 49.850 dólares às famílias de cada vítima. E para fechar, 6 meses depois do início das detenções de organizadores de uma flotilha pró-Palestina, 4 ativistas continuam em prisão preventiva na Tunísia. A situação de saúde de um dos detidos está a gerar preocupação. Wael Nouar, ativista tunisino e membro do comitê organizador da flotilha Global Sumud, está em greve de fome desde 16 de agosto em protesto contra a sua detenção. O advogado de Nouar, Bassem Trif, que também preside a Liga Tunisina para os Direitos Humanos, manifestou preocupação com o estado de saúde do ativista. E desta colocamos o ponto final às notícias de política. 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
0: Muito bem, estamos de volta e vamos aqui agora aos destaques desportivos de hoje. E hoje, para a nossa página desportiva, teremos como destaque, principal destaque, vai para o internacional moçambicano Jenny Catamo, que esteve em evidência na vitória do Sporting sobre o Galatasaray, isto por 3-1 na primeira jornada da Liga dos Campeões. E também em destaque está a futebolista malawiana Temwa Chawinga, novamente nomeada para a Bola do Ouro Feminina pelo segundo ano consecutivo. Estarei consigo às 20h30 para desenvolver estas e outras notícias aqui no mundo desportivo. Até já. E, estimados ouvintes, podem, né, ouvir o nosso, dizia, podem enviar os seus comentários e perguntas para o nosso WhatsApp, número mais 27 648 0147. 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
0: E passamos à página das atualidades do Serviço de Língua Portuguesa de Canal África. Uma delegação do Fundo Monetário Internacional FMI está em Moçambique desde quarta-feira, no âmbito das discussões técnicas com vista a negociações de um potencial programa ao abrigo da facilidade de crédito alargada. As partes estão confiantes que haja um acordo possível dentro em breve. Detalhes com Elísio Xadraque, a partir de Maputo.
6: A visita insere-se no quadro de relacionamento da cooperação de longa data entre o Estado moçambicano e aquela instituição financeira internacional e tem como ponto central proceder a uma revisão aprofundada do desempenho macroeconômico recente, do estado de implementação das reformas em curso, bem como das perspectivas futuras de cooperação técnica e financeira. Em representação do governo de Moçambique, a ministra das Finanças, Carla Louveira, fez um balanço da situação econômica do país, que observando uma recuperação gradual da economia em 2026, não obstante a inflação ter registrado um crescimento decorrente da persistente pressão sobre os preços dos combustíveis, continua ainda abaixo de 2 dígitos. Segundo a ministra, espera que esta missão estabeleça as bases para apoiar a conclusão e a sua aprovação formal pelo Conselho Executivo do Fundo Monetário Internacional até o final de 2026, em conformidade com o calendário previamente discutido. Por sua vez, Pablo López Marfi, chefe da missão, por sinal

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3: Moçambique enfrenta novos desafios de segurança no norte do país. Elementos associados ao Estado Islâmico reivindicaram o ataque ao Coutada de Maranjira, no, na reserva de dia especial do Niassa, que provocou pelo menos uma morte, deslocou cerca de 2.700 pessoas e resultou no rapto de 11 cidadãos. Para perceber o significado desta incursão, a expansão da insurgência para novas áreas e as possíveis consequências para a segurança e a economia local, vamos conversar com José Francisco Pavia, professor catedrático português.
4: Bom, eu diria que antes de mais há aqui um falhanço das forças de defesa e segurança moçambicanas, porque repare, até agora tínhamos ataques de extremistas islâmicos, jihadistas, em Cabo Delgado, nomeadamente nas zonas mais costeiras, enfim, próximo de Pemba, mas também Monte Poês, Mocimboa da Praia e até próximo do complexo de gás que agora vai ser instalado, portanto, ali naquela província. E agora temos uma extensão, no fundo, para a vizinha província do Niassa, como sabe, no extremo norte de Moçambique, que faz fronteira com o Lago Niassa e com o Malawi e também com a Tanzânia, e que obviamente agora foi, digamos, acampamento de caça que aparentemente também pertencerá ao ex-selecionador Carlos Queiroz. E, portanto, também tivemos notícia, entretanto, dos próprios elementos das forças de segurança moçambicanas, que já tinha também havido, digamos, ataques na vizinha província de Nampula. Portanto, repare que já não é uma província, neste momento já são três, ainda por cima com uma extensão enorme, no fundo são praticamente todas as do norte de Moçambique. Isto diz-nos claramente que as forças moçambicanas não estão a ser capazes de fazer aquilo que é o papel de qualquer força de segurança em qualquer lado do mundo, que é manter a segurança. E, portanto, não só estas não conseguem fazer isso, como até as forças do Ruanda, que, como sabe-se, estão destacadas em Moçambique, mas essas com um objetivo específico de proteger os investimentos na indústria e extração do gás, concretamente em Cabo Delgado. Portanto, temos aqui uma falha sucessiva do Estado moçambicano, das suas forças de segurança e uma evolução preocupante, no fundo, do avanço destes grupos jihadistas, com as consequências que isso tem, obviamente.
1: Professor, até que ponto a expansão dos ataques de Cabo Delgado para Niassa e Nampula, como bem fez menção, demonstra uma mudança de estratégia dos grupos insurgentes?
4: Poderemos atribuir isso ao facto de, como eu acabei de dizer, as forças do Ruanda, que estão obviamente muito mais bem preparadas e treinadas, estarem destacadas em Moçambique com um objetivo muito específico, que é proteger os investimentos da Total e os investimentos que existem neste momento na questão do gás, concretamente e especificamente na região de, portanto, na zona costeira de Cabo Delgado. E, portanto, essas zonas agora não têm sido atacadas, e exatamente pelo facto de lá estarem as tropas do Ruanda. Mas então, os grupos jihadistas não atacando aí, vão atacar noutros lados.

0: E, portanto, a interpretação que se pode fazer é que há uma extensão, digamos, das atividades dos grupos jihadistas para outras zonas onde até agora não tinham estado, precisamente porque as tropas do Ruanda, que são aquelas que efetivamente funcionam, estão apenas a proteger esse investimento no gás. Mas isso depois também nos pode tirar outra conclusão, que é muito mal, aliás, para Moçambique, é que as forças moçambicanas não conseguem de maneira nenhuma proteger o território moçambicano como seria a sua função principal. E, portanto, se calhar no dia de amanhã teremos que alargar o âmbito de atuação das forças do Ruanda para outras partes do território moçambicano, dado que as forças moçambicanas não o conseguem fazer. Mas se fizermos isto, isso é o falhanço total do Estado moçambicano. Porque repare que tem que vir outro Estado para fazer, no fundo, aquilo que o Estado moçambicano não consegue fazer.
1: O ataque atingiu uma zona turística e provocou o deslocamento de milhares de pessoas. Que impacto poderá ter esta situação na economia local e no setor do turismo?
0: Enorme, porque, como é evidente, imagine se for um turista que agora queira ir caçar para Moçambique, é evidente que já não vai, de certeza absoluta, para Niassa ou para a vizinha província de Nampula e não sei até outras províncias como a Zambézia ou até Manica ou se fala, porque repare, todas elas estão próximas e, portanto, enfim, se esta banditagem consegue chegar a Niassa e a Nampula, porque é que não há de, no dia de amanhã, avançar para outras províncias? E, portanto, obviamente que isto tem um efeito dramático, digamos assim, no turismo em Moçambique e, portanto, até em toda a economia da região, porque, repare, também não há nenhum investidor que vá fazer o que quer que seja numa situação como essa. E mesmo o próprio projeto Cabo Delgado acaba por ficar em perigo, porque, aliás, já houve sucessivos adiamentos por causa disso, como sabe. E, portanto, o Estado moçambicano está à espera agora de receber um conjunto significativo de dividendos e de proventos desse mesmo investimento, e provavelmente isso não vai acontecer tão depressa, porque as companhias, digamos, de gás e petróleo, etc., não estão para pôr em risco os seus trabalhadores, que, enfim, com todas as consequências que isso tem. Obviamente que eu diria que o governo de Daniel Chapo e o próprio, enquanto presidente de Moçambique, têm que repensar esta situação, porque de facto as suas forças de segurança, que é uma das componentes fundamentais do funcionamento de qualquer Estado, não estão literalmente a funcionar. E alguma coisa tem que ser feita para, de alguma maneira, remediar essa situação.
1: O analista Peter Bofim aponta objetivos como reabastecimento logístico, impacto econômico e propaganda. Qual desses fatores considera mais preocupante para Moçambique?
0: Eu penso que todos eles, porque a imagem de Moçambique fica irremediavelmente afetada. Repare que, como se não bastasse já tudo aquilo que já aconteceu, os ataques jihadistas em Cabo Delgado, os massacres, a inoperância das forças moçambicanas, alegações de jornais internacionais de que as próprias forças moçambicanas teriam estado envolvidas em massacres na província de Cabo Delgado. Todas as questões políticas e sociais que aconteceram em Moçambique, os escândalos de corrupção e por aí fora, tudo isto somado dá uma imagem péssima de Moçambique em termos internacionais. E, portanto, obviamente, quem é o turista que vai para lá? Quem é o investidor que vai para lá? É evidente que não vai. E, portanto, isto depois tem um efeito ainda mais preocupante, eu diria até muito mais do que isso, dramático, até em alguns casos, na economia moçambicana que já não está, digamos assim, em bom estado. E, portanto, eu acho que, acima de tudo, o governo da Frelimo tem que pensar que, de facto, há aqui alguma coisa que não está a funcionar. E, nomeadamente, uma questão fundamental de um Estado, que é a garantia da segurança no seu território e a garantia da segurança das populações. E, portanto, tem que fazer alguma coisa relativamente a isso. Não é só propaganda a nível internacional e dizer que as responsabilidades são sempre dos outros. Há aqui uma falha clamorosa das forças de segurança de Moçambique. E isso tem que ser resolvido. E é evidente que até agora ainda não foi.
1: Professor, as autoridades dizem ter reforçado a segurança na região e iniciado operações para localizar as 11 pessoas raptadas. Considera que estas medidas são suficientes para evitar novos ataques?
0: Não sei, vamos ver, não sei exatamente qual é a dimensão das forças insurgentes, se, digamos, essas medidas agora paliativas do exército moçambicano vão ter algum efeito, mas lá está, é sempre vindo a tomar conta do prejuízo, deveria ter-se tentado fazer isso antes, no sentido de evitar que estas coisas acontecessem. E, portanto, andamos a correr atrás do prejuízo, como se costuma dizer. E, portanto, agora, obviamente que o dano já está feito, não sei qual vai ser a eficácia, a operacionalidade das forças moçambicanas agora no terreno, mas o que é facto é que alguma coisa tem que ser feita. Deixe-me também chamar aqui à colação um outro ponto que é este. Há uma operação da União Europeia de treinamento, e que aliás é liderada por Portugal, em Moçambique, nomeadamente na Zona Sul, na zona da província de Maputo. O que é feito dessas pessoas que são treinadas para precisamente evitarem estas coisas? Onde é que elas estão? Será que isso está a dar efeito? É que essa operação já está em Moçambique há muito tempo. Já devia ter dado frutos. Onde é que estão os militares treinados por essa operação da União Europeia?
2: E estas foram as palavras do professor catedrático português José Francisco Pavia, falando aqui ao Canal África.
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2: E hoje, 10 de setembro, assinala-se o Dia Mundial da Prevenção do Suicídio. Este ano, sob o lema Mudar a Narrativa sobre o Suicídio com o apelo Começar a Conversa. A data procura combater o estigma, incentivar o diálogo sobre a saúde mental e reforçar a importância de reconhecer sinais de sofrimento e procurar ajuda. Em Angola, especialistas defendem uma maior atenção à saúde mental, sobretudo entre crianças e adolescentes, e uma maior aproximação entre famílias, escolas e profissionais de saúde. Para falar sobre os sinais de alerta e prevenção e a importância do diálogo, vamos conversar agora com a doutora Danielle Manuel, psicóloga e neuropsicóloga, especialista na área da saúde. Muito boa noite, doutora Danielle, bem-vinda aqui ao programa.
4: Boa noite, é um prazer estar convosco essa noite.
2: Obrigada, doutora. Sim, doutora, quais são os principais sinais de alerta que podem indicar que uma pessoa está a atravessar uma situação de sofrimento psicólogo, isto grave?
4: Quando nós começamos a perceber uma mudança no padrão de comportamento dessa pessoa, se ela costumava ser uma pessoa mais sociável, e agora ela está a apresentar uma tendência a se isolar mais. Se era uma pessoa mais comunicativa e agora já não fala tanto. Se era uma pessoa mais expressiva e agora a postura está sempre baixa, sempre com aquele aspecto de tristeza. Este é um sinal de alerta. Porém, há também aquelas pessoas que continuam a funcionar aparentemente bem. Se você pergunta se está tudo bem, mas a ideação está passada ali pela mente. Mas é uma pessoa que já não pede ajuda, uma pessoa que já não quer comentar sobre o próprio estado. Então, nós precisamos perceber o padrão de comportamentos natural daquela pessoa foi alterado nos últimos tempos. Será que ela costumava, tinha uma abertura para falar sobre si, já não fala mais, já não pede ajuda? É um sinal para nós ampliarmos ou aprofundarmos a conversa com ela para que ela possa se abrir.
2: Sim, doutora. E muitas vezes familiares e amigos têm dificuldades em perceber esses sinais. O que é que devem observar e como devem abordar a essa pessoa?
4: Às vezes a pessoa não vai falar claramente a intencionalidade dela. Então ela pode trazer isso através de situações hipotéticas. Ah, se eu não estivesse mais aqui, vocês não teriam tantas preocupações. Ah, se eu morresse, talvez o sofrimento de vocês iria acabar, mas não de uma forma que pareça muito clara a intencionalidade, né? Ah, seria bom se eu dormisse, não acordasse mais. Ah, eu quero acabar com o vosso sofrimento, eu quero acabar com o meu sofrimento, mas sem demonstrar um plano. É necessário que as famílias prestem atenção nisso, né? Quando a pessoa está a falar que está muito cansada, que não aguenta mais, que já está cansada de tentar, sempre que ela perde essa perspectiva de futuro, quando ela traz uma desesperança, é um sinal de que a família deve considerar essa fala como um sinal de alerta.
2: Sim, doutora, e também falando sobre o lema, não é, deste ano, mudar a narrativa sobre o suicídio e começar a conversa. Por que razão é tão importante falar abertamente sobre este tema?
4: Porque já é comprovado através de pesquisas que uma pessoa que tem intenção de ir ao ato, se ela tem alguns minutos de conversa antes do momento que ela decidiu cometer o ato, muitas vezes essa pequena conversa pode livrar a pessoa desse momento de desespero. Então, é importante que quem está ao redor de uma pessoa com sofrimento profundo esteja aberto a conversas difíceis, esteja pronto para ouvir sobre esse sofrimento, porque uma vez que a pessoa fala, a tensão que ela carrega é aliviada através dessa conversa. Então, por isso que nós estamos a promover que as oportunidades de conversa sejam ampliadas para que muitas vidas sejam poupadas, né? O falar, ele é libertador, o falar, ele cura, o falar mostra para a pessoa que a perspectiva de que ela está sozinha, de que ela está desamparada, é uma interpretação da mente dela e que se ela precisar de apoio, ela tem uma rede próxima. E é isso que nós queremos que a população mundial tenha esse posicionamento de mais proximidade.
2: Sim, doutora. E que papel devem desempenhar as famílias e as escolas na prevenção do suicídio, particularmente entre crianças e adolescentes?
4: Crianças e adolescentes, principalmente, eles precisam saber que eles serão ouvidos sem ser julgados, porque muitas vezes eles tentam inserir esse assunto na conversa e antes sequer deles falarem completamente, eles já são julgados. Ah, esse assunto não é para sua idade, você não deveria se sentir assim, é jovem, tem toda uma vida pela frente. Então, é importante que eles percebam esse lugar de escuta. Muitas vezes, esse lugar de escuta, através de culturas familiares muito severas, esse lugar não é construído dentro do seio da família ou mesmo na escola, né? Então, é importante nós abrirmos essas oportunidades de que o sujeito, de que a criança, de que o adolescente, o próprio adulto, ele tenha acesso a uma escuta sem julgamento. Ele vai poder falar do que ele sente, na intensidade que ele sente, e esse falar vai trazer o alívio que ele precisa.
2: Sim, doutora. Também existe ainda muito estigma em torno da saúde mental. De que forma esse estigma pode impedir uma pessoa de procurar ajuda?
4: Muitas pessoas, principalmente aqui no nosso continente africano, pensam que o pedir ajuda é sinal de fraqueza. É sinal de que isso não é para todos, isso é só para quem tem um diagnóstico mais severo. Porém, essa atitude impede ajuda especializada. Muitas vezes as pessoas pensam que um conselheiro, um amigo, ele vai ter o direcionamento que uma pessoa que está em sofrimento precisa, e às vezes não. Né? O técnico, o especialista, ele tem um olhar e uma escuta treinada para direcionar no momento certo. Quando se espera muito, essa pessoa pode agir impulsivamente, porque quando uma pessoa começa a pensar que ela não tem saída dentro do sofrimento, ela começa a planejar e ela age impulsivamente, porque ela quer acabar com o sofrimento, ela não quer acabar com a vida dela. Então, se ela percebe que está sozinha nesse universo, com o próprio sofrimento dela, a única saída é deixar de existir. Então, nós precisamos mesmo potencializar esse acesso e que as pessoas tenham essa noção de que não é fraqueza, mas é do ser humano o cansaço, o esgotamento, né? Às vezes um luto não tratado, é uma série de situações que leva a pessoa ao sofrimento extremo. E a oportunidade de falar realmente traz alívio.
2: Sim, doutora. E em muitos países africanos, não é? O acesso aos serviços de saúde mental continua limitado. Quais são os principais desafios e o que é que pode ser feito para melhorar esse acesso?
4: Bom, em primeiro lugar, em qualquer caso de uma pessoa mencionar que está a pensar que poderia ser bom ela morrer, que ela está no sofrimento extremo, choro, angústia, essa pessoa deve ser direcionada aos serviços públicos de saúde. No caso de Angola, todos os hospitais gerais têm serviço de psicologia. A nível de África, eu não sei bem dizer, mas os serviços de saúde geralmente têm urgência psicológica ou psiquiátrica para quem tem acesso aos serviços privados também. É preciso uma atuação imediata, eu não posso deixar para amanhã, deixar para daqui a 2 dias, porque a pessoa que está em ideação, ela começa a planificar maneiras de e ela vai tentar isso, né? Então, uma intervenção psiquiátrica, medicamentosa, às vezes se faz urgente quando a pessoa está em uma crise extrema.
2: Muitíssimo obrigada, doutora Daniela, pela sua presença aqui e continuação de uma boa noite para si.
4: Eu agradeço igualmente. Boa continuação para vocês.
2: Obrigada. E essas foram as palavras da doutora Daniela Manuel, psicóloga e neuropsicóloga especialista na área da saúde, falando-vos a partir da cidade de Luanda, Angola.
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2: Saudações desportivas. Jenny Catamo esteve em destaque na vitória do Sporting sobre o Galatasaray por 3-1 na Liga dos Campeões. O clube turco, dizia, entrou melhor e marcou o primeiro aos 5 minutos no autogolo de Gonçalo Inácio, mas o Sporting reagiu. Aos 27 minutos, o internacional moçambicano Jenny Catamo fez o empate com o seu segundo golo na Liga dos Campeões.
6: Na segunda parte, Luís Soares, de grande penalidade, e Rodrigo Zalazar, de livre direto, garantiram a reviravolta dos Leões. Jenny Catamo soma agora 2 golos e 3 assistências esta temporada. Na mesma jornada, o Paris Saint-Germain goleou o Slovan Bratislava por 6-1 e o Barcelona bateu o Feyenoord por 5-1.
2: A futebolista malawiana Temwa Chawinga está novamente nomeada para a Bola de Ouro Feminina pelo segundo ano consecutivo. A avançada que atua nos Estados Unidos representa a seleção do Malawi e foi reconhecida pelo desempenho apresentado na última temporada. Chawinga tornou-se no ano passado uma das primeiras futebolistas malawianas a integrar a lista de candidatas à prestigiada distinção. A cerimónia da Bola de Ouro está marcada para 26 de outubro em Londres. A Federação Francesa de Futebol retirou o apoio à candidatura de Gianni Infantino à presidência da FIFA. A França junta-se à Inglaterra, Itália, República da Irlanda e Escócia, que também deixaram de apoiar o atual presidente da FIFA. A decisão surge na sequência da polémica em torno de um plano para permitir a entrada de investidores privados em competições da FIFA, incluindo o Campeonato do Mundo. Apesar da oposição de várias federações europeias, Infantino mantém o apoio da CAF e da CONMEBOL. O atual presidente da FIFA pretende candidatar-se a um quarto mandato nas eleições previstas para março. A liderança da SAFA de KwaZulu-Natal acusou o proprietário de Amazul FC e candidato à presidência da SAFA, Sandile Zungu, de não os ter consultado antes de lançar a sua campanha. A corrida à presidência da SAFA chega à sua fase final esta semana, com o congresso eletivo marcado para sábado. O atual presidente, Dani Jordan, procura um novo mandato, enquanto o presidente do Amazul FC, Zungu, concorre contra ele para o cargo. No entanto, o presidente da SAFA em KwaZulu-Natal, Kwenza Kwakye, Nguyen diz que ficaram surpreendidos ao tornar conhecimento das intenções de Zungo através das redes sociais em vez de receber a informação diretamente dele.
7: It is true, it's from KZN. We are also from KZN.
8: É verdade que ele é de KwaZulu-Natal. Nós também somos de KwaZulu-Natal, mas vou atribuir-lhe a culpa. Porque, primeiro, ele nunca falou connosco sobre a sua campanha. Em segundo lugar, quando iniciou a sua campanha, nunca nos contactou. Contactou apenas 4 das 11 regiões. Por isso, a culpa não pode ser atribuída a nós, porque não fomos convidados.
2: E Moçambique vai receber o Senegal na primeira jornada da fase da qualificação para o Campeonato Africano das Nações de 2027. O encontro inicialmente marcado para Dakar foi transferido para o Estádio Nacional do Zimpeto, em Maputo. A partida mantém-se marcada para 25 de setembro, às 15 horas. A alteração deve-se à indisponibilidade do estádio em Dakar. A segunda jornada, frente ao Sudão, continua marcada para 29 de setembro, também no Estádio Nacional do Zimpeto. A Federação Moçambicana de Futebol apelou ao apoio dos adeptos para incentivar os mambas na corrida à qualificação. E por fim, um ginasta cabo-verdiano, David Spence, vai representar Cabo Verde no Campeonato do Mundo de Ginástica Aeróbica em Pamplona, Espanha. A competição decorre de 11 a 13 de setembro, com um atleta cabo-verdiano a entrar em ação no dia 12. David Spence já conquistou medalhas de bronze no Campeonato da África de 2022 e no Aquai Open Cup de 2023. Atualmente estuda e treina em Portugal, onde é acompanhado pela treinadora Maria Félix. E assim chegamos ao fim da nossa página desportiva em língua portuguesa aqui no Canal África. Muito obrigada pela sua companhia e até à próxima.
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2: E dando continuidade à nossa página das atualidades, a petrolífera francesa Total Energies anunciou uma nova descoberta de petróleo em Angola e a entrada em dois novos blocos de exploração. A empresa prevê ainda investir 10 mil milhões de dólares no país nos próximos 5 anos. Jacob Tivani com mais detalhes.
1: A Total Energies anunciou a descoberta de petróleo Acácia 5 num bloco 17 no offshore angolano. A empresa prevê que a nova descoberta permita acrescentar cerca de 6 mil barris de petróleo por dia à produção do bloco. O desenvolvimento será acelerado com a expectativa de início da produção apenas 3 meses depois da descoberta realizada em junho deste ano. A Petrolífera assinou também acordos com a Agência Nacional de Petróleo, Gás e Biocombustíveis, ANPG, para assumir a participação de 40% e o papel do operador nos blocos de exploração 17/25 e 32/21 na bacia do Baixo Congo. O anúncio surge numa altura em que Angola procura manter os níveis de produção petrolífera e atrair novos investimentos para o setor. O presidente executivo da Total Energies, Patrick Poyane, anunciou que a empresa e os seus parceiros planeiam investir 10 mil milhões de dólares em Angola nos próximos 5 anos, abrangendo vários projetos de produção e exploração. A nova descoberta reforça as expectativas de continuidade da atividade petrolífera da empresa em Angola. Reportando para a China Africa News, Jacob Ntivani.
2: Assinalou-se quarta-feira o Dia da União Africana, uma data que evoca a Declaração de Sirte assinada em 9 de setembro de 1999 na Líbia e que abriu caminho para a criação da União Africana. A organização oficialmente lançada em 2002 sucedeu à Organização da Unidade Africana e tem entre os seus principais objetivos promover a unidade e integração do continente e a paz e segurança, o desenvolvimento económico e uma maior participação da África nas decisões internacionais. Para analisar o significado desta data e os principais desafios da União Africana, conversamos com o Dr. François Dias, jurista e analista político guineense.
10: Bom, temos que recordar por quanto a União Africana surgiu por causa da Organização da União Africana, não é? Fundada em 1963, que priorizava basicamente a luta pela descolonização da África e pelo apartheid, porquanto os líderes africanos entenderam que esse período já foi suficientemente consumido, houve necessidade de promover uma outra organização que pudesse, de facto, trabalhar para a integração da África, para lutar para o desenvolvimento econômico, para a paz, para promover a democracia em África. E, portanto, a declaração de Sirte é, de facto, para nós nos fazermos, nós recordarmos que ainda estamos longe do cumprimento das metas prioritárias, sobretudo as que estão fixadas na Declaração da União Africana e no Pacto para 60-63, e, portanto, é uma data importante, são 24 anos, não é? E ainda estamos na luta para cumprimento dessas metas.
1: Doutor, a União Africana tem defendido uma África mais unida e integrada. 24 anos depois da sua criação, até que ponto podemos dizer que o continente está mais unido politicamente e economicamente?
10: Temos que saber que a África saiu totalmente, quase o único país da África que não foi colonizado é a Etiópia, segundo dizem. Portanto, a África saiu de um processo de colonização muito brutal que não deixou o continente com um nível de escolarização, né? Outros estavam mais avançados do que outros, mas é diferente de outros povos em que eles tiveram um tempo suficiente para conviver com os colonizadores e que depois implementaram o serviço de educação, como nós sabemos que a educação é fundamental. A África saiu desse processo e no meu país havia apenas 5 pessoas, aliás, 12 pessoas com 12º ano, ou seja, pessoas que tiveram 12º ano eram apenas 12 pessoas, para ver que há uma grande diferença hoje em que nós temos milhares de pessoas e que, para falar da União Africana, às vezes nós não temos tempo para efetivamente concluir o trabalho que a União Africana está a fazer, mas isso não significa que os países estão mais agarrados, não é, nas suas soberanias, e isso dificulta, não é, o processo de integração da União Africana, e é preciso agora cumprir a segunda etapa dessa União Africana.
1: Um dos grandes desafios continua a ser a paz e a segurança, instabilidade política e mudanças inconstitucionais de governos em várias partes do continente. A União Africana está a conseguir responder de forma eficaz a estas crises?
10: É isso que deve ser agora a próxima etapa que eu estava aqui a anunciar, porquanto eu, na minha modesta opinião, a África tem que tomar em conta algumas estratégias, nomeadamente a defesa da democracia e Estado de Direito, que significa criar mecanismos para prevenir golpes de Estado e alterações constitucionais, mas também a África precisa de uma autonomia financeira significativa, não é, para financiar as próprias capacidades e as prioridades internas, como nós vimos com a União Europeia. Mas a África também precisa de acelerar a implementação da facilitação do comércio, né, os pagamentos, a circulação das mercadorias a nível interno, mas também tem que tomar em conta a questão da paz e da segurança, né, transformar a arquitetura da paz e segurança num verdadeiro sistema continental de prevenção e resposta rápida às crises. Mas também a África tem que ter uma agenda externa comum. Quando nós falamos da agenda externa comum, nós estamos a falar das principais questões que a África enfrenta.
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11: Boa noite, mais uma vez. Bem-vindos à página econômica do Canal África. Uma delegação do Fundo Monetário Internacional iniciou esta quarta-feira uma nova visita de trabalho a Moçambique para negociações técnicas sobre um potencial programa de apoio financeiro ao país. Segundo o Ministério das Finanças, a visita tem também como objetivo analisar o desempenho macroeconômico recente, o estado de implementação das reformas em curso e as perspectivas de futura cooperação técnica, dizia, e financeira. A organização sul-africana Black Business Unity afirma que vai concentrar-se no desenvolvimento das atividades económicas nos diferentes bairros dos municípios de Gauteng, em vez de depender do governo. O grupo acusa o Departamento de Desenvolvimento de Pequenas Empresas de não implementar a Lei de Desenvolvimento Económico dos municípios de Gauteng. O membro fundador da organização, Mike Baloi, afirma que a BBU está a procurar fontes alternativas de financiamento.
12: So as you are able to raise funds and become independent, talk to communities, engage them and say, listen.
13: Devemos falar com as comunidades, envolvê-las e dizer-lhes que precisamos de começar a assumir o controlo das atividades económicas nos nossos bairros, porque esta dependência e a espera por alguém que deveria criar um ambiente favorável e apoiar os negócios não está a funcionar.
12: Dependência and waiting for somebody who's supposed to create an environment and give support to business is not doing their job.
11: O ministro da Energia do Senegal, El Hadji Abdramani Diouf, anunciou que o país pretende disponibilizar 109 blocos de petróleo e gás a investidores locais e estrangeiros. Dos 113 blocos existentes no país, apenas 4 estão atualmente sob contrato. Os restantes 109 serão colocados no mercado. O ministro destacou ainda a intenção do presidente Bassirou Diomaye Faye de transformar Dakar num dos principais centros do setor de energia, petróleo e gás. E para fechar, o petróleo do Brent, o preço dia do petróleo Brent ultrapassou os $100 por barril numa altura em que o agravamento do conflito entre os Estados Unidos e o Irã está a provocar instabilidade nos mercados globais. Os investidores estão também preocupados com possíveis perturbações no fornecimento de petróleo através do estratégico estreito de Hormuz. A situação aumenta os riscos de subida dos preços dos combustíveis, de maior inflação e de um crescimento econômico global mais fraco. É assim que encerramos a nossa ronda econômica de hoje. Siga-nos para continuar informado no canal África.
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2: Muito bem, estamos de volta depois das atualidades económicas com o João Iabalá. Vamos aqui agora saber com o NATI quais são os detalhes da programação que vai entrar no ar aqui no África World Hour dentro de instantes. 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
2: Thank you, Nati. Não se esqueçam que eu nasci na vossa companhia dentro de instantes aqui no Africa World Hour, das 21 até às 22.
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2: E Malawi lançou uma campanha a escala nacional alertando aos cidadãos para a entrega voluntária de armas ilegais, numa iniciativa desalinhada às recomendações da União Africana no quadro do projeto emblemático de silenciar as armas em África. Fosta na Igreja com mais detalhes.
17: Boa noite. A União Africana declarou setembro de cada ano como o mês da amnistia africana, encorajando os civis a entregarem voluntariamente as suas armas de fogo ilegais, sem o risco de acusação criminal ou processo judicial. Setembro é o mês designado pela União Africana para incentivar os civis que possuam armas ilegais a entregá-las às autoridades sem serem presos ou processados. A estratégia da União Africana, estendida ao abrigo da Agenda 2063, visa motivar os países membros a intensificarem estas ações focadas na comunidade para reduzir o fluxo de armas ligeiras e de pequeno calibre no continente africano. A polícia de Malawi assegura que qualquer cidadão que entregue uma arma ilegal de forma voluntária durante os períodos de amnistia não vai enfrentar processos criminais, detenções ou penalidades.
18: We join African Union in encouraging members of the public to voluntarily surrender arms, weapons in this month of September to hand over to police without fear of prosecution in accordance with the amnesty arrangements.
17: As armas recolhidas ou apreendidas pelas autoridades serão destruídas publicamente, como aconteceu com a destruição massiva de centenas de espingardas AK-47, pistolas e armas de fabrico caseiro. A partir de Blanteia, para o Channel Africa News, Faustino Igreja.
2: E a Argélia rompeu as relações diplomáticas com os Emirados Árabes Unidos numa decisão que agrava as tensões entre os dois países árabes. A Argélia acusa Abu Dhabi de interferência e de contribuir para a instabilidade na região. Jacob Tivana com mais detalhes.
1: A Argélia anunciou esta quinta-feira o corte das relações diplomáticas com os Emirados Árabes Unidos depois de considerar esgotadas todas as possibilidades de preservar os laços bilaterais. O Ministério dos Negócios Estrangeiros argelino não apresentou até ao momento uma causa específica para a decisão. No entanto, as relações entre os dois países têm sido marcadas por divergências políticas nos últimos anos. O presidente argelino Abdelmadjid Tebboune tem acusado regularmente os Emirados de desempenharem um papel desestabilizador em diferentes países da região. As tensões também estão relacionadas com a posição dos Emirados no Médio Oriente. Abu Dhabi estabeleceu relações diplomáticas com Israel em 2020, uma decisão que foi posteriormente seguida por Marrocos e que tem sido alvo de críticas em meio de comunicação argelinos. Argel afirma que tentou evitar uma ruptura para não aprofundar as divisões do mundo árabe. A decisão representa agora um novo momento de tensão nas relações entre dois importantes países do mundo árabe e africano. Reportando para a Channel Africa News, Jacob Ntivani.
2: E assim, estimados ouvintes, chegamos ao fim de mais uma edição do Caleidoscópio. Agradecemos a todos que nos acompanharam e contribuíram para o programa. Agradecimento especial à nossa equipa de produção, Maria Massamo, Jacob Tivânia, João Abalai, nos cuidados técnicos de Catherine Maleca. E não deixem de sintonizar amanhã para mais notícias e análises. Até lá, boa noite.
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3: E a recente aprovação da nova lei de combate à disseminação de informações falsas na Guiné-Bissau abriu um intenso debate público sobre os limites entre o combate à desinformação e a salvaguarda da liberdade de expressão. 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